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12: Ô Zé Gaiada, deixa eu te fazer uma pergunta bem séria agora.
13: Eu já sei, você vai perguntar se eu sou gay.
12: Ué, como é que você sabia?
13: Intuição feminina.

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1: 10:49.
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1: 11:04.
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1: 11:20.
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1: 11:34.
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1: 11:50.
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0: 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Meia-noite.
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0: Terezinha! Muito obrigado, que clima maravilhoso! Essa é a Tardezinha!
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0: 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Meia-noite e 36.
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2: Ô, Zé Gaiada, me fala aí do que você não gosta.
3: Ah, Vermelho, eu não gosto quando eu invento uma desculpa pra não sair de casa e a pessoa fica dando a solução.

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Vai fazer o quê? Vai ficar nessa neurose aí, chorando, sofrendo.

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2: Camboriú FM, 1:58.
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1: Dois amigos intelectuais conversando, né? Eu domino muitas línguas, falou o primeiro. Inglês, francês, espanhol, alemão, japonês. Mas eu conheço uma língua que nunca vou conseguir dominar. O outro falou, é mesmo, cara? E qual língua você não consegue dominar? Ele falou, a língua da minha mulher.

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2: Dois bêbados na linha do trem, né? Um falou assim: nossa, essa escadaria não acaba nunca, meu. O outro falou: pior que é esse escorrimão, que é muito baixinho, né?

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1: É um chato.
2: Vira, vira.
1: Esse mosquito.
2: Vira, vira.

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2: O molequinho encontrou o prefeito no meio da rua e falou: ô prefeito, o senhor gosta de vatapá? O prefeito falou: rapaz, eu gosto de vatapá sim. Eu gosto sim. Falei: então vá tapar os buracos da cidade inteira.

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esses flashbacks aí, ó, a gente fica louco.

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2: Perguntaram para um cachorro qual é o seu cantor preferido. O cachorro respondeu: Latino.

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0: Balneário Camboriú, pelo horário oficial de Brasília, são 7:30.
1: Bom dia, hoje é terça-feira, dia 8 de setembro de 2026. Jornal da Camboriú FM, muito mais que notícia, já está no ar.
0: Na apresentação,
1: Luiz Gustavo
0: e Giane Munaretti.
1: Bom dia, Luiz Gustavo, bom dia também aos nossos ouvintes da 90.1 FM, a rádio que a gente ama.
0: Bom dia, Giane, bom dia, Sérgio, bom dia também a você que nos acompanha a partir de agora, seja muito bem-vindo, muito bem-vinda. Lembrando que nós vamos juntos até às 8:30 da manhã com muita informação para você.
1: Hoje, dia 8 de setembro, é comemorado o Dia Internacional da Alfabetização, Dia Mundial da Fisioterapia e Dia Nacional de Luta por Medicamentos.
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0: 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Se for pelas redes sociais, vá até o Facebook e digite Rádio Camboriú.
1: Estamos conectados com você, você ouvinte, conectado com a gente, então nos siga no Instagram, é o @ Rádio Camboriú. E também você pode nos ouvir pela Alexa, se preferir. É só falar Alexa, tocar Rádio Camboriú FM.
0: Participe do Jornal da Camboriú com perguntas, sugestões, críticas e denúncias do seu bairro ou município.
1: Entre em contato pelo nosso WhatsApp 479-92-675-901. Vou repetir, 479-92-675-901. Você pode mandar mensagens de texto, áudios, fotos e vídeos.
0: O Jornal da Camboriú FM tem a sonoplastia técnica e efeitos especiais de Sérgio Rezende, a gerência operacional de Júlia Almeida e a direção de criação e execução de Moisés Antônio. 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
1: Agora são 7:32.
0: 7:32.
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1: Turistas de maior renda impulsionam alta no inverno da Serra Catarinense.
0: Adolescente perde controle da moto, bate em prédio e passageiro morre em avenida de Balneário Camboriú.
1: Banco Central proíbe publicidade em comprovantes do Pix a partir de 2027.
0: Reconhecimento facial identifica foragido nas ruas de BC.
1: Segundo ciclone de setembro, já tem data para trazer chuvarada ao Brasil.
0: Motocicleta é arremessada após bater contra carro em Navegantes.
1: Depósito subterrâneo com grande quantidade de cocaína é descoberto em Itajaí.
0: E na entrevista de hoje vamos conversar com o advogado Tiago Montrone. Estas e outras informações você confere a partir de agora no Jornal da Camboriú FM.
1: Em Balneário Camboriú são exatamente 7:33.

0: de conferirmos todos os detalhes desta terça-feira com Daniele Lima. Bom dia, Dani.
1: Bom dia. A terça-feira segue com tempo firme em Santa Catarina, com sol entre variações de nuvens. Pela manhã, o sol predomina na maior parte do estado, com mais nebulosidade no norte catarinense. À tarde, no Grande Oeste e no norte, o céu fica nublado e encoberto, enquanto nas outras regiões continuam com sol e poucas nuvens. As temperaturas se elevam. Maravilha chega perto dos 24 graus, Chapecó, Criciúma e Jaraguá do Sul, máximas próximas de 22 graus. E em Itajaí, Florianópolis e Curitibanos, 20 graus. Na quarta-feira, o tempo fica instável, devido a um cavado, uma área alongada de baixa pressão atmosférica. Pela manhã, já há condições para pancadas isoladas de chuva com trovoadas, principalmente no Grande Oeste e Norte, nas áreas próximas ao Paraná. À tarde, a instabilidade avança para todo o estado, com menor chance no litoral, onde a chuva deve chegar mais a partir da noite. As mínimas variam entre 8 e 17 graus. À tarde, as máximas na quarta ficam entre 20 e 25 graus, podendo ser um pouco menores onde chove. A tendência é que a chuva ganhe força na quinta e na sexta-feira, com volumes mais altos e maior risco de temporais. Seguimos monitorando e informando cada detalhe por aqui. Aproveite esse tempo agradável de terça-feira e tenha um excelente dia.
0: Excelente dia para você também, Daniele Lima. Muito obrigada pelas informações do tempo e temperatura do estado de Santa Catarina.
2: E agora vamos saber então como é que fica o tempo aqui em Balneário Camboriú nesta terça-feira de sol com algumas nuvens e sem previsão de chuva até o momento, né? As rajadas de vento podem atingir aí 11 quilômetros por hora. A temperatura vai ficar amena no dia de hoje, até porque a mínima já esteve em 11 graus e a máxima vai chegar aos seus 20 graus. Aliás, continuando aqui no tempo e na temperatura, né? Uma informação atualizada para você que nos acompanha. Olha, após a intensa onda de frio que provocou neve, chuva congelada e geada aqui no sul do Brasil, um novo ciclone extratropical deve trazer chuvas volumosas à região nos próximos dias. A partir de hoje, as temperaturas começam a subir gradativamente e, junto, novos riscos de tempestades devem voltar a ser registrados.
0: A chuva volta a ganhar força a partir de amanhã no oeste de Santa Catarina e no Paraná. A partir de sexta-feira, a formação de um novo sistema, um sistema de baixa pressão entre o Rio Grande do Sul e Santa Catarina, pode provocar chuva forte.
2: Nestas regiões, os acumulados podem chegar a 200 milímetros em 48 horas, elevando o risco de alagamentos, deslizamentos de terra e interrupção dos trabalhos no campo.
0: Agora são 7:37.
2: 7:37.
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0: E um homem procurado pela Justiça de Rondônia foi localizado e preso aqui em Balneário Camboriú depois de ser identificado pelo sistema de câmeras com reconhecimento facial. A identificação ocorreu durante a tarde, quando o homem transitava pela Avenida Santa Catarina.
2: Durante a abordagem, os policiais confirmaram a identidade do suspeito e consultaram os sistemas de segurança. Foi então constatado que havia contra ele um mandado de prisão em aberto, expedido pela Justiça do Estado de Rondônia.
0: O homem recebeu voz de prisão e foi encaminhado ao complexo penitenciário de Itajaí, onde permaneceu à disposição aí do Poder Judiciário. A Polícia Militar não informou no comunicado sobre a ocorrência qual o crime ou condenação deu origem ao mandado expedido em Rondônia.
2: E uma vítima perdeu R$120 mil depois de ser convencida a participar de uma suposta negociação envolvendo um bilhete de loteria premiado em Joinville. Depois de receber o dinheiro, o grupo investigado ainda teria tentado extorquir outros R$80 mil por meio de ameaças.
0: O caso levou a Polícia Civil a deflagrar uma operação com 6 mandados de prisão e 8 de busca e apreensão aqui em Santa Catarina, no Rio Grande do Sul e no Rio de Janeiro. Batizada de Operação Rota Interrompida, a ação é conduzida pela Delegacia de Combate a Estelionatos de Joinville, vinculada ao Departamento de Investigações Criminais.
2: Além das prisões e buscas determinadas pela justiça, houve ordem para o bloqueio das contas bancárias dos investigados. O comunicado divulgado sobre a operação não detalha quantos dos 6 mandados de prisão foram efetivamente cumpridos na última sexta-feira, nem informa os valores eventualmente localizados ou bloqueados nas contas dos investigados.
0: E uma ação integrada entre a Polícia Rodoviária Federal, Polícia Federal e Polícia Militar de Santa Catarina descobriu um depósito subterrâneo utilizado para esconder drogas em Itajaí. No compartilhamento localizado sob o piso de uma residência, foram apreendidos 231 quilos de cocaína.
2: A operação ocorreu durante o cumprimento de mandados judiciais no município. Um homem de 29 anos que trabalhava como caseiro do imóvel foi preso em flagrante. O homem encontrado no imóvel é natural do Rio de Janeiro e, segundo as informações divulgadas, atuava como caseiro.
0: Ele foi encaminhado juntamente com toda a droga apreendida à Delegacia de Polícia Federal. Agora são 7:39.
2: 7:39.
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0: Um grave acidente de trânsito terminou com a morte de um jovem de 21 anos ontem, feriado, aqui em Balneário Camboriú. Ele estava com um passageiro de uma motocicleta conduzida por um adolescente de 17 anos, quando o veículo saiu do controle e atingiu a parede de um prédio na Avenida Normando Tedesco, esquina com a Rua 3800.
2: Com o impacto, o passageiro de 21 anos, que estava sem capacete, sofreu ferimentos graves e morreu no local. O condutor da moto, que não possuía habilitação, permaneceu consciente e recebeu atendimento do SAMU com suspeita de fratura no fêmur, sendo encaminhado para atendimento médico.
0: Segundo informações, o adolescente de 17 anos, que pilotava motocicleta, contou aos policiais que havia usado MD numa balada de Balneário Camboriú poucas horas antes de subir na calçada da Avenida Brasil e bater então na parede de um prédio e matar Kaique Francisco Lopes, de 21 anos, natural de Itapema.
2: E uma motocicleta foi arremessada para dentro do quintal de uma residência após um acidente registrado em Navegantes. A ocorrência aconteceu na Avenida José Juvenal Mafra, no bairro Gravatá.
0: Conforme as informações iniciais, o motociclista teria atingido a traseira de um veículo. Com a força do impacto, a motocicleta saiu da pista e foi parar dentro do quintal de uma casa próxima ao local do acidente.
2: Até o momento, não foram divulgadas informações confirmadas sobre o estado de saúde dos envolvidos. As circunstâncias do acidente ainda deverão ser investigadas. E olha só, ainda no trânsito, né, para você que está passando por Balneário Camboriú e está indo pela BR-101 até a capital catarinense, Florianópolis, você vai ter uma duração de viagem de 1h27. O trânsito pesado somente nas entradas da capital e também no que dá acesso à ponte principal, né, de entrada e saída, tanto na beira-mar norte e também para o sul da ilha. Portanto, de Balneário Camboriú até Florianópolis, 1h27. Se você vai ao sentido norte agora, a capital paranaense, Curitiba, você vai ter 3h07 de viagem. Lentidões aqui em Itajaí, né? De Balneário Camboriú, parte também de Itajaí, no acesso à BR-470 em Navegantes, também um ponto de lentidão, né? Ponto de lentidão também na BR-116 em Garuva, pontos também de névoa, né? Também na serra, na BR-116, e por enquanto, 3h07 de BC a Curitiba. Se você vai a Blumenau e vai pegar a BR-470, você tem uma duração de 1h14. Como eu disse agora, movimento mais lento aqui em Balneário Camboriú, na BR-101, chegando em Itajaí, boa parte também do pontilhão de Itajaí, né? No acesso à cidade e também em Navegantes, na alça de acesso da 470. Já a BR-470, trânsito normal, sem acidente, sem nenhuma lentidão nesse momento até a cidade de Blumenau.
0: E na BR-101, perímetro urbano de Balneário Camboriú, para quem vai passar aqui por Balneário Camboriú neste momento, é trânsito intenso tanto sentido sul como sentido norte, mas nenhuma interrupção e nenhuma lentidão. Enfim, tá tudo normalizado para você que vai passar por aqui. É tanto um movimento intenso nas marginais leste e oeste também, mas sem nenhuma interrupção. 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
2: E os comprovantes de pagamento do Pix não poderão incluir publicidade, ofertas comerciais, links externos e nem qualquer conteúdo não relacionado à transação, decidiu o Banco Central. A mudança já foi publicada e faz parte de uma atualização das regras de experiência e segurança do sistema.
0: A nova norma começa a valer em 1º de março de 2027. Segundo o BC, o objetivo é garantir que o comprovante tenha a função de apenas registrar e demonstrar a operação realizada. A autoridade monetária pretende reduzir o risco de que o documento seja usado para aplicar golpes.
2: Ainda no mercado financeiro, vamos dizer agora que o mercado de trabalho americano surpreendeu em agosto com a criação de 162 mil vagas fora do setor agrícola, quase o triplo das 55 mil previstas para analistas, contrariando as expectativas de enfraquecimento observadas nos meses anteriores. A taxa de desemprego nos Estados Unidos permaneceu em 4,1%, com 7 milhões de pessoas ainda sem trabalho, conforme dados do Payroll divulgados na última sexta-feira, dia 4.
0: Com isso, aumenta a pressão para uma postura mais dura do Fed na decisão da política monetária dos dias 15 e 16 de setembro. Os títulos do Tesouro americano tiveram forte alta, repercutindo também no Brasil, com a abertura na curva de juros.
2: Já olhando para os impactos no mercado brasileiro, Marcelo Bassani, economista e sócio da Boa Brasil Capital, afirma que o Ibovespa, que chegou esticado após 11 altas e com a resistência na casa de 188 mil pontos, pode mostrar novos comportamentos com a nova leitura do Payroll. Diante dessas informações, vamos saber como é que ficou a cotação do dólar e do euro no pregão da última sexta-feira, já que a B3 não teve pregão ontem, feriado.
0: O dólar comercial apresentou alta de 0,50% e fechou em R$5,13.
2: O dólar turismo, também com alta de 0,53%, cotou em R$5,33.
0: E o euro foi no mesmo sentido, alta de 0,37%, finalizando em R$5,96.
2: Agora, uma matéria que nós vamos ouvir aqui no mercado financeiro vai dizer que turistas de maior renda impulsionam alta no inverno da Serra Catarinense. Vamos ouvir.
4: Pesquisa da Federação do Comércio de Bens, Serviços e Turismo aponta crescimento de 4% nos gastos dos turistas na Serra Catarinense. O valor médio por grupo ultrapassou R$ 3.800, com recorde de 9,5% nas chegadas de avião. Outro ponto relevante é a mudança no perfil do público, com crescimento significativo da participação de turistas de maior renda. O presidente da FEComércio, Hélio Dagnoni, avalia o impacto desse resultado.
5: Isso para nós representa aquilo que nós já estamos investindo e o que nós acreditamos na Serra Catarinense. E que nós temos mais um potencial muito grande, que é também de vender o frio, né? Então você vê, já por os números que aumentou 4%, que isso também acarretou que muitos turistas quentes que vinham só da nossa região de carro, o número de passagem aérea aumentou também até Florianópolis para eles se deslocarem até cá. Então, isso é um incremento muito grande que traz para Santa Catarina.
4: O estudo revela a elevação do ticket médio do turista, com o maior consumo no comércio e na gastronomia local. Além disso, a maioria dos visitantes vem aqui do próprio estado, com destaque para paulistas e paranaenses entre os turistas de fora. Hélio Dagnoni destaca o profissionalismo do setor.
5: Quando a gente melhora o ticket médio do turista, é sinal que nós estamos cada vez caminhando mais para um turismo mais profissionalizante. O turista procura é de cada vez ter mais o conhecimento pelo lugar que ele vai, de ter aquele calor humano que o catarinense tem, da receptividade, da área da segurança, principalmente na área da gastronomia. A gastronomia da Serra, ela é muito rica. E cada vez que o turista vem para cá, ele sai com esse gostinho de querer voltar mais.
4: São Joaquim e Lages foram os destinos mais procurados na temporada, com destaque para Urubici, que concentrou mais da metade das hospedagens. Ainda segundo o levantamento da FEComércio, o ecoturismo nas serras e o enoturismo, que atraiu 20% dos visitantes às vinícolas, impulsionaram as viagens. De Florianópolis, da Rede de Notícias AKRT, Oeste, Carol Denardi.
2: Muito obrigado, então, às informações da repórter Carol Denardi.
0: Agora são 7:49. O Jornal da Camboriú vai para um rápido intervalo e voltamos já. 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
2: São 7:53. Estamos aqui no Jornal da Camboriú FM, nesse momento, com a entrevista do dia, onde nós vamos conversar, então, com o doutor Tiago Montrone, que vai trazer para nós informações importantes do que está acontecendo aí na parte do STF, né, em relação ao Alexandre de Moraes, ao Mendonça, enfim, dados importantes sobre tudo o que está acontecendo nesse sentido. É um prazer recebê-lo aqui mais uma vez, doutor. Muito bom dia, tudo bem?
3: Bom dia, Luiz. Bom dia, Jeane. Bom dia, Sérgio. Mais uma vez, uma satisfação imensa estar aqui com vocês, podendo trazer informação aí para nossa comunidade, debater um pouco dos aspectos jurídicos aí que está acontecendo no nosso país.
2: E eu já quero adentrar, doutor, nesse sentido e fazer a primeira pergunta. Para quem não sabe, para quem está nos acompanhando a partir de agora, né? Aqui no Instagram também, ou também no site da rádio, né? Com esse vídeo, faz um apanhado para nós, para que a gente possa entender o que está acontecendo no STF nesse momento em relação ao Alexandre de Moraes, em relação também à questão do André Mendonça nessa situação de gravações, de Vorkar, enfim. Passa para nós algumas informações importantes, por gentileza.
3: Nós estamos diante aí da maior crise do poder judiciário dos últimos tempos, né? Eu acredito que nunca o STF presenciou e vivenciou esse momento, com acusações de ministros, de investigações entre ministros e de provas tão cabais assim, sobre valores, sobre corrupção, sobre conversas entre investigados, entre procuradoria geral, ministros e familiares envolvendo os ministros. Então, sim, estamos diante da maior crise aí do poder judiciário, né? Aonde que o Alexandre de Moraes, juntamente com a sua esposa, teria firmado um contrato com um dos investigados, que é um dos criminosos hoje mais falados do país, né? Que é o Daniel Vorkar, responsável aí por trazer bilhões de reais de prejuízo aos cofres públicos, a pessoas que realizaram investimento também, sempre buscando uma manobra até o último momento de se livrar, de vender o banco. E isso acabou vindo à tona após a sua prisão, após a quebra do sigilo telefônico, bancário e etc. Acabou se descobrindo vários envolvimentos de pessoas, políticos, enfim, e de um esquema totalmente estruturado para fins da prática criminosa. Então, essas revelações, elas já tinham sido descobertas antes, mas veio à tona somente agora após o relatório encaminhado, né? Tivemos ali a primeira fase desse procedimento, onde o ministro André Mendonça, depois tirar o sigilo do processo, encaminhou a procuradoria um ofício para que se manifestasse inacreditavelmente acabou vindo um pedido de nulidade, dizendo que ele não era pessoa competente para fazer isso, enfim, porque justamente pelo fato de haver conversas que envolviam Daniel Vorkar junto com Alexandre de Moraes e juntamente com o Procurador-Geral da República. O que causa muita estranheza, né? Nesse ponto, já no primeiro ponto jurídico, dando meu parecer técnico, juntamente com que o posicionamento dos processualistas no país vem corroborando nesse sentido, é que eles não deveriam ter se manifestado, deveriam ter ficado isento, como fez o Dias Toffoli, quanto foi anterior, vem corroborando nesse sentido, é que eles não deveriam ter se manifestado, deveriam ter ficado isento, como fez o Dias Toffoli.

0: Então, essa semana é aquela semana que promete, né? Já que foi tudo encaminhado ao ministro Fachin, hoje presidente da Suprema Corte, que vai analisar os pedidos aí, o relatório, e há uma pressão pública imensa, né? Referente a isso, até mesmo pela parte presidencial, por ser questão de ano político, e verificar ali como vai ser o desenrolado dentro da sessão do plenário.
1: Bom dia, doutor Thiago Montrone. Então, a gente sabe que o ministro André Mendonça, ele liberou ontem, no domingo, porque a gente faz que hoje que é segunda-feira, mas não é, né? Hoje é terça-feira. No domingo ele liberou, então, esse julgamento no plenário da corte, o relatório da Polícia Federal, que apontou essa suposta relação entre o ministro Alexandre de Moraes e o ex-banqueiro Daniel Forcado. Como o senhor mesmo falou aqui, cabe agora ao presidente do STF, o ministro Edson Fachin, decidir o que vai fazer, no caso aí, que vai ser analisado pelo plenário. No modelo da sessão aberta ou fechado. O que o senhor vê a respeito disso? O senhor acha que o ministro Edson Fachin vai encarar isso? Vai decidir de fato qual é a decisão? Ele tem que decidir, né? Mas o senhor acha que vai ser aberta ou fechada essa decisão aí pela corte?
0: Primeiro eu vou falar uma opinião sua, Jane, uma opinião minha para responder a tua pergunta, porque assim, o nosso sistema hoje, infelizmente, ele é errôneo. Em que sentido? Hoje um ministro do STF é nomeado pelo presidente da República, certo? E eu defendo o seguinte: como é que eu vou contra aquele que me nomeou, né? Então você tira a imparcialidade do magistrado, do julgador, no momento que você correlaciona o seu voto a um determinado partido, seja de direita ou de esquerda. O que eu tenho defendido, e alguns processualistas têm defendido nesse sentido, é que sim, deve ter um código ético, né, disciplinar. Né? Eu acho que a pessoa, quando ela decide ser ministro, ela não pode advogar, nem ela nem seus familiares, para que esse tipo de situação não ocorra, porque infelizmente ocorre. Né? Num segundo momento, essa questão permanente dos ministros, né? Eu acho que tem que haver um tempo, né? Eu acredito que 8 anos seria o suficiente para ter uma rotatividade boa e uma rotatividade técnica. Um terceiro ponto seria que não fosse nomeado pelo presidente, né? Que fosse buscado, de repente, uma equação ao ponto de não ser, de repente, uma parte pelo povo, uma parte pelo Congresso, não sei, mas algo que não seja para que ninguém fique atrelado a uma obrigação daquele que me indicou, né? Então, esses são os três pontos. Por que eu te falo isso? Porque daí eu respondo tua pergunta quando eu vejo esse relatório chegando no ministro Fachin. Isso tem que ser levado a pleno pelo STF. Certo? E já há trabalho nos bastidores, já há comentário nos bastidores que, pela composição hoje do STF, praticamente nós teríamos um voto de divergência se nós formos seguir pela orientação partidária, né? Então, veja a complexidade disso, porque assim, que ocorreu o fato é até incontroverso. Né, tem as conversas, tem o documento próprio mexido em laudo técnico elaborado pela Polícia Federal, que o ministro o Alexandre de Moraes mexeu um documento contrário de honorários do próprio investigado que ele iria julgar, sendo que o escritório contratado é a esposa dele. Né, então assim, por valores exorbitantes ainda, né, então isso já é até incontroverso. O que a gente deve levar em consideração e a gente espera é que o STF venha se posicionar de uma maneira justa, num julgamento justo. Eu entendo que o procurador-geral já deveria ter se afastado, juntamente com Alexandre de Moraes, né? E entendo sim que ele deve ser afastado imediatamente, porque eu acho que seria o procedimento da lisura, para que a gente venha ter um processo justo, né? Porque, infelizmente, se isso não ocorrer, nós vamos andar em ovos.
1: Exatamente, até porque o STF é feito para isso, né? Investigar não é a palavra certa, mas para estar de olho no que se faz o presidente da República, enfim, né? E aí, ao contrário, como o senhor falou, ele é indicado pelo presidente, os ministros são indicados pelo presidente. Está tudo errado, né? Está tudo errado, doutor Thiago.
0: É um procedimento que é inseguro juridicamente falando.
1: Exatamente. Né? Ele está aí para fiscalizar o governo.

0: agora achei a palavra certa, se o STF está aí para fiscalizar o governo, como é que os indicados, né, são indicados do governo a ministro do STF? Então está tudo errado, já começa por aí. Né? Mas assim, voltando ao assunto ali quanto ao afastamento de Alexandre de Moraes, o senhor vê então como fato?
1: Eu entendo que tem que ocorrer.
0: Uhum.
1: Entendo que tem que ocorrer. E eu acho que vai caminhar para esse sentido, porque se não for, aí a corrupção está escancarada no país.
0: Uhum.
1: Né? Se isso não ocorrer. É, falo isso porque por muito menos o Alexandre de Moraes condenou pessoas a 17 anos de prisão, por muito menos presidentes foram presos, delegados policiais federais foram presos, por muito menos se aconteceu diversas prisões no país, e aí agora uma situação tão escancarada dessa, nada vai ocorrer. É aquilo que nós voltamos a falar no início da entrevista, né?
0: Uhum.
1: Como é que para uns pode tanto, porque daí vira uma guerra partidária. Entra a direita, vamos condenar um presidente da esquerda, entra a esquerda, vamos condenar um presidente da direita. Tivemos dois ex-condenados como presidente da República. Então, assim, é dois pesos e duas medidas que não são equivalentes àquilo que deve se respeitar no processo, que é a defesa da Constituição, que é a função do STF. Hoje, infelizmente, o STF virou um malabarismo político para fins de ditar regras e poder formar governos.
0: Nós temos uma pergunta aqui de um ouvinte nosso aqui, doutor Tiago. O Gabriel Miller, ele está perguntando aqui, dando bom dia para o senhor aqui, ele está perguntando qual que é a origem, a fonte de tanto dinheiro desse banco Master. Ele também está dizendo aqui, se o STF não tem um regime interno, isso por que só um ministro decide? Enfim, não sei se o senhor conseguiu entender direito a pergunta.
1: Entendi, vamos lá. A primeira pergunta, assim, existe um regimento interno, né, da Suprema Corte, mas não existe um código de conduta estipulando limites.
0: Uhum.
1: Né? Por exemplo, uma pessoa decide ser ministro, ela tem que entender o seguinte, que ela não pode advogar privativamente.
0: Uhum.
1: Porque é humanamente impossível. Você quer subir um processo no STF, funciona assim, falo como advogado, você vai lá e contrata um escritório que é de uma esposa de um ministro, a chance do teu recurso subir é maior do que um recurso de um advogado comum, né? A maioria nem sobe, nem chega, né? Então, existe até uma pesquisa que 70-80% dos recursos que sobem são vinculados a escritórios que estão vinculados a ministros. Então, assim, isso é um absurdo, né? Até mesmo para advocacia, e a OAB fecha os olhos para isso. Então, esse é o primeiro ponto. O segundo ponto é que, assim, Banco Master, como veio toda a evolução, né? Ele vem do mercado financeiro,
0: uhum,
1: trazendo ganhos em aplicações que seriam extremamente vantajosas fora do mercado, né? Acima de 1,5, ele chegando a 2,5, até mesmo 3, juntamente com fundos. Ele compra um banco, ele constrói uma sede física, ele vende uma imagem e com isso ele começa a captar diversos de recursos de fundos, né? Então, ele trabalha com o próprio dinheiro que entra, dando esse ganho para dizer para as pessoas, olha, lá no Banco Master está pagando 2% de rentabilidade, sabendo que é praticamente a margem impossível, só que isso vai virando uma bolha porque você está recebendo dinheiro e está passando uma porcentagem pequenininha desse dinheiro que você está recebendo para diversas pessoas. Isso está dando uma expectativa de lucro. E aí continua entrando mais volume de dinheiro, só que a torneira não para de sair. E foi isso que aconteceu no momento que o Banco Master vai vender. Ele ia vender a operação para um outro banco, o Banco Central emitiu um alerta. Opa, peraí. Gente, já tem um rombo bilionário aqui. Não tem mais como recuperar o que está aqui. Não tem mais o dinheiro. Acabou o dinheiro. Né? Então, e aí entra em colapso praticamente o mundo financeiro que vive em São Paulo.
2: Ô, doutor, só fazendo um adendo que às vezes muitas pessoas que nos acompanham a partir de agora, né, não sabem como é que é feito talvez o impeachment de um membro da corte. A gente sabe que o presidente da república é o senado, é o congresso, né, é a movimentação da população, né, como foi com o Collor na época, né, com as diretas já. Como é que é feito essa questão de um impeachment, né, em relação a um ministro da corte? Como é que é o legado, né? É feito através de uma pessoa só? É o Senado? É o próprio STF que julga? Como é que é feito esse trâmite, doutor?
0: Doutor Tiago, eu só complementando a pergunta dele, para o senhor poder responder também, se há possibilidade desse impeachment, né, de como que forma ele é feito, e se o Alexandre de Moraes, neste caso que a gente está falando hoje, pode ser preso.
1: Nesse primeiro momento, difícil. Sem devido processo legal. Só existem dois meios de afastamento, né? Pelo pleno do STF ou pelo Congresso Nacional ali, que o procedimento ele é praticamente igual o do presidente, né? E já existem, né? Até tá no nome daquele rapaz, tem o nome, Alcolumbre.
2: Sim. É o presidente do Senado, né?
1: É, o presidente do Senado, existem na pauta, na mesa dele, mais de 115 pedidos, se eu não me engano, de impeachment de Alexandre de Moraes. Uhum. E ele tem defendido e disse que não vai pautar isso, então, porque justamente pela base de governo, né? Uhum. Ele defende a base do governo do atual presidente. Então, porque com certeza isso, após tudo que aconteceu, tendo que seria medida de urgência pautar isso para que fosse deliberado, né? Só que a gente sabe que lá tem muita gente com o rabo preso também. Então, esse seria o primeiro procedimento, e o segundo, daí levado a pleno junto ao STF. Prisão nesse momento é impossível, praticamente.
0: Mas depois de um impeachment, aí pode ser.
1: Aí depois
0: o
1: de averiguar as investigações, se verificar que há corrupção, condenado e etc. Aí sim. Uhum. Primeiro passo seria o afastamento dele da corte.
2: Sérgio?
3: Bom dia, Thiago. Bom dia, os ouvintes. Thiago, queria fazer uma. Doutor Thiago, queria fazer uma pergunta. Eu venho acompanhando esse caso do Vorkaro desde o começo. E eu tenho visto um podcast do ex-governador Garotinho. E ele comentava já 6 meses, 8 meses atrás que, quando chegasse a fundo, eles iam como usar o Moraes como um boi de piranha. Porque, realmente, porque tem muito pessoas grandes envolvidas, políticos, filhos de políticos, e como é um ano político de eleição, existia essa possibilidade de pegar uma pessoa que também tivesse envolvida, é claro, mas para não chegar ao nome de outras pessoas, ou como agora a mídia já esqueceu de muitas pessoas, filhos de políticos que estavam envolvidos, e falam só do Alexandre de Moraes. Existe essa possibilidade de pegar o Alexandre de Moraes, eles fritarem ele, no caso, como no popular, para encobrir outras pessoas mais envolvidas até nesse caso?
1: Olha, vou dizer uma coisa aqui, vai ficar gravada, eu vou até registrar também. Se buscar, olha só, nós tivemos um parecer da Procuradoria-Geral da República dizendo que o processo realizado pelo André Mendonça é nulo. Se acontecer qualquer ato de nulidade nesse processo que vincule a Daniel Vorkaro, existe a teoria da árvore envenenada no Código de Processo Penal, do fruto envenenado. Um fruto envenena uma prova, envenena todas as outras. Aí acaba em pizza. E o Vorkaro pode sair livre.
3: Então essa possibilidade de ficar pessoas, entre aspas, serem inocentadas com a culpa?
1: Existe a possibilidade deles levarem isso ao pleno para ser julgado. E pode ser sim uma manobra para fins de isentar tanto Alexandre de Moraes, como Daniel Vorkaro, quanto a todos os envolvidos. Já que nós estamos falando aí de muitos políticos envolvidos, né? Pode ser que haja um trabalho nos bastidores muito forte para declarar nulo esse processo e anular todo o procedimento que se viu, como se aconteceu na Lava Jato com todos os envolvidos ali, também o pessoal do frigorífico, da construção civil. Então pode ser que ocorra assim.
2: São 8h11. Para você que chegou agora, nós estamos conversando com o Dr. Thiago Montrone e estamos falando aqui sobre um tema importante, que é o que está acontecendo em relação ao STF, ao ministro Alexandre de Moraes, também ao André Mendonça. Ô, doutor, me diga uma coisa: uma das questões mais delicadas é a participação do Alexandre de Moraes na elaboração ou também na alteração de um contrato, né, envolvendo o Banco Master e o escritório da própria sua esposa, né? Se essa participação for confirmada, isso pode caracterizar um impedimento ou a suspensão ou até a questão do impeachment, doutor?
1: Ao meu ver, isso já aconteceu, né? E ao meu ver, ele já era, isso aí já é matéria probatória suficiente para ele ter pedido seu afastamento, para ele ter se retirado do caso. Ele não só modifica o contrato de honorários, ele revisa para mandar para assinatura, né? bem como depois as solicitações e encaminhamentos de cartões de crédito para o próprio filho do ministro, de 300 mil reais de limite mês para cada um. Então, assim, gritante, já salta aos olhos todas as provas estipuladas nesse processo aí. Então, se formos aplicar a justiça, já teria que ter pedido seu afastamento. Acho que seria o momento mais sábio. Veja bem, Dias Toffoli fez isso quando foi correlacionado na questão do resort no primeiro momento, e você vê que já deu uma esfriada nessa situação, né? Ele simplesmente se afastou. Agora o que tá dando tudo a entender é que o Alexandre Moraes, principalmente depois do contra-ataque querendo vincular André Mendonça a fake news, vai ser uma guerra.
2: Doutor, se houver realmente essa suspeita ou for confirmada essa questão de todas essas irregularidades envolvendo dois ministros, né? O Moraes de um lado e o Mendonça do outro, né? Quem que deve investigar? O STF, a PGR, a Polícia Federal, o Senado ou uma combinação desses órgãos, doutor?
1: O certo era todo mundo junto, né? Mas em regra funciona assim, polícia investiga.
2: Polícia Federal investiga.
1: Polícia então, Federal, né? Investiga.
2: Tá.
1: Procuradoria Geral faz parecer, né? Verifica se é o órgão acusatório ou não. E os ministros decidem.
2: E vai pro Senado depois e depois pro ministro ou não? O Senado vem
1: não,
2: antes, doutor?
1: Aí depende da questão. Em regra, executivo não interfere no legislativo. Então, decisões do STF vinculam ao STF. Decisões no Congresso vinculam ao Congresso, né? Mas, o que se está brigando é justamente isso. O Alexandre diz, Mendonça não podia fazer isso. A procuradoria diz, ah, fulano não pode fazer isso, eu posso fazer isso. Só que assim, quem começou fazendo? Foi o próprio ministro Alexandre Moraes, que começou investigando, condenando, fazendo o mesmo procedimento. É aquilo que eu disse no início, por muito menos, se fizeram muito mais. Então, infelizmente, essa é a nossa realidade.
0: Doutor Thiago Montrone, a gente tem a informação de que o Fachin adiou a reunião com representantes então da Ordem dos Advogados do Brasil, prevista para amanhã, quarta-feira. Segundo informações aqui, o Fachin justificou que a presidência do tribunal está com muita demanda nessa semana, coisa e tal aí. O adiamento foi considerado incomum pela entidade, né, para o OAB, que costuma ser recebida aí quando solicita uma audiência. O senhor vê esse adiamento, enfim, é incomum, seria o quê?
1: Com certeza é incomum, porque já vi uma programação nesse sentido, até tô tô sabendo disso agora, né? Eu acho que a OAB, agora é o momento da OAB mostrar que a Ordem dos Advogados do Brasil funciona, porque assim, tem que acabar essa patifaria de ministro com escritório, com o trabalho de lobista, enfim. Vai continuar, vai, mas nessa primeira relação com as questões de primeiro grau tem que acabar. Eu acho que a OAB tem que estar em cima disso, mas com certeza eu já tinha visto vários presidentes, até mesmo o nosso aqui, o doutor Juliano Mandelli, que é o presidente de Santa Catarina, vinculando que estaria lá em Brasília, juntamente com representantes da OAB de Rio Grande do Sul, do Paraná. E agora, surpreendentemente, o ministro Fachin cancela, não vejo isso com bons olhos.
0: Como o senhor vê isso? Como exatamente?
1: Uma estratégia, pode
0: como
1: ser.
0: Como tudo que a gente já falou aqui, né?
1: Vai começar hoje tudo de novo, então vamos ver o que vai acontecer até sexta-feira.
0: É a questão aí do partidário, a questão de indicação, se eu ver por esse lado aí, então esse adiamento em comum aí.
1: Provavelmente, porque a pressão lá deve estar grande. E está, né? Pela sociedade, pelo país, por todo mundo.
2: Doutor, nós vamos já encaminhando para o nosso final desse bate-papo, são 8:17, né? Mas antes tem várias perguntas, a gente com certeza tem dúvidas, né? Do que vai acontecer a partir dessa semana. Se você, doutor, fosse responsável por dar uma orientação jurídica à sociedade brasileira nesse momento, qual seria o caminho correto para investigar essas denúncias sem transformar o caso, como o senhor disse, em perseguição política, né? Mas também sem permitir que a condição de ministro do STF impeça uma apuração independente? Se fosse o senhor, como uma orientação jurídica para a sociedade, doutor?
1: Eu acho que é só o pleno julgar com aquilo que tem as provas já é o suficiente. Eu acho que as provas já são mais do que suficientes para condenar os envolvidos. Acho que não restam mais dúvidas quanto a isso. Acho que anular isso, acho que fazer isso, acho que vai ficar o maior laço de corrupção no país. Nós vemos já caso Bancos Master, bilhões de reais, caso do INSS, bilhões de reais. E quem que tem pago tudo isso a conta? Nós cidadãos comuns, a saúde do país, a segurança do país. Então isso acaba refletindo tudo dentro de nós aqui, meros mortais, né? Eles lá em cima tá tudo certo.
2: Você pensa que vai ser
1: 100 milhões aqui, 50 ali, vai tudo indo e o
2: pensa que vai deixar para depois da eleição, provavelmente, tudo isso, doutor?
1: Não sei se aguenta a pressão para chegar até lá, né?
0: Doutor Tiago, se Alexandre de Moraes cair, o senhor acha que a casa vai cair para muita gente também ali, poderosa?
1: Eu acho que a investigação vai seguir o fluxo, né? Se for nesse sentido, se eles não anularem o processo, vai seguir o fluxo e aí tem muita coisa que há de vir, né?
2: É, doutor, realmente temos o que esperar, né? Nesse sentido, ver o que que vai acontecer, né? A gente aqui da rádio agradece a sua presença mais uma vez aqui nos estúdios da 90.1 FM. Caso o doutor queira deixar uma mensagem, né, em relação ao seu escritório, em relação à localização, como faz para encontrar o doutor Tiago Montrone, e também, de repente, quiser deixar uma mensagem para todos os ouvintes em relação a nesse sentido também, fique à vontade, os microfones são seus, doutor.
0: Exatamente, as especialidades também do seu escritório.
1: Bom dia, né? Vamos lá. 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
2: É Thiago com TH ou TI?
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2: 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Perfeitamente. Doutor, muito obrigado mais uma vez pela presença aqui na 90.1 FM, aqui no Jornal da Câmbio FM. É sempre muito bom, né, ter os seus esclarecimentos na questão jurídica, doutor.
0: Obrigada, doutor Thiago, também sua presença.
1: Obrigado, gente. Valeu, tchau, tchau.
2: São 8:19. Depois da entrevista com o doutor Tiago Montrone, o Jornal da Camboriú FM vai para um rápido intervalo e voltamos já. 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

0: 8:23, Jornal da Camboriú FM está de volta, obrigado pelo carinho e pela sua audiência. E a Prefeitura de Camboriú convida a população para acompanhar a primeira audiência pública da revisão do plano diretor, que será realizada no dia 9 de setembro, às 19h, na Câmara Municipal de Vereadores de Camboriú, que se localiza na rua Siqueira Campos, número 480, no centro. O plano diretor, né, é um instrumento que orienta o planejamento e a organização do território, ajudando a definir como Camboriú poderá crescer, se desenvolver e se preparar para os próximos anos. Portanto, estão todos convidados a participar da audiência pública do plano diretor. 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
2: E a 26ª rodada do Campeonato Brasileiro teve muitos gols e resultados importantes na disputa pelo título e contra o rebaixamento. No sábado, o Bahia venceu o Bragantino por 3-2 de virada e entrou no G4. No Morumbi, o São Paulo derrotou o Atlético Mineiro por 2-0. Fechando o sábado, o Fluminense venceu o Vasco por 1-0 no Maracanã. E no domingo, o Mirassol bateu o Coritiba por 2-1 fora de casa. Em Belém, o Flamengo venceu o Remo por 1-0. Gol de Samuel Lino e assumiu a liderança do campeonato. No Beira-Rio, o Santos venceu o Internacional por 3-2, enquanto que o Mineirão o Internacional. Vamos repetir de novo aqui. No Beira-Rio, o Santos venceu o Internacional, então, por 3-2. Enquanto que no Mineirão, o Cruzeiro derrotou o Atlético Paranaense por 3-1. Já no Nilton Santos, o Botafogo e o Palmeiras empataram em 0-0, resultado que ajudou o Flamengo a assumir a ponta. Na Neoquímica Arena, a Chapecoense surpreendeu o Corinthians e venceu por 2-1. A rodada foi encerrada na segunda-feira com o Vitória vencendo o Grêmio por 1-0 no Barradão. Com os resultados, o Flamengo então chegou aos 54 pontos e assumiu a liderança, seguido pelo Palmeiras com 53. A disputa pelo título continua bastante equilibrada, enquanto que na parte de baixo da tabela, Vasco, Internacional e Remo seguem pressionados pela luta contra o rebaixamento.
0: Ainda no esporte, né? Vamos falar agora de velocidade, né? Fórmula 1 aconteceu no último domingo, né? GP de Monza, o maior GP da temporada, né? Com mais de 5 mil quilômetros de extensão. E Kimi Antonelli, né? Venceu mais uma etapa, né? Saindo em 19º, conseguiu a vitória com 1:51:15, acompanhado aí em segundo lugar por George Russell e em terceiro Max Verstappen. Portanto, uma corrida aí de quase 2 horas de duração e Kimi Antonelli aí na liderança com mais de 250 pontos. Lembrando que a Fórmula 1 estará de volta no próximo domingo e durante a semana a gente passa todos os detalhes para você.
2: Ei, quem sabe aí, né? Pois é, eu sou fã do Kimi Antonelli aí, como eu sempre falo, né? O nosso Ayrton Senna italiano. Inclusive, eu sigo ele no Instagram, já curti a vitória dele ontem também. Bom, é hora de ir embora. 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
2: 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E assim chegamos ao fim de mais uma edição do Jornal da Camboriú FM. A nossa equipe toda agradece a sua companhia e muito obrigada pela sua audiência.
0: Voltaremos amanhã trazendo as principais informações, notícias e tudo o que acontece na nossa região, no nosso estado, no nosso país e também notícias mundiais.
2: Só lembrando a você que nos acompanha que até o dia 1º de outubro acontece entre as 7 e 7:25 e também entre as 12 e 12:25 por determinação da Justiça Eleitoral, conforme regras do TSE, é um horário eleitoral gratuito. Durante esse período, o jornal terá início às 7:30, com o término previsto entre 8:15 e 8:30.
0: E amanhã iremos entrevistar a candidata a deputada federal pelo PL, Juliette Nitz. E na sequência, você fica com o Bom Dia Legal com Gênio Munarete até o meio-dia. 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

E agora vamos juntos até o meio-dia com um Bom Dia Legal. Por aqui comigo, Giane Bonanete. Vamos nos divertir nesta manhã de terça-feira com cara de segunda-feira. Você sabe, a primeira do seu rádio. E aí, então, agora sim, vamos juntos com muita música boa por aqui. Também tem informação, claro, tem sim, mas você já ficou muito bem informado com o Jornal da Camboriú, né? Então, agora, de agora em diante, é muito mais música boa pra animar nossa manhã. Também teremos o horóscopo da Camboriú a partir das 9, tá certo? Agora, com horário eleitoral gratuito, a gente vai ter o horóscopo a partir das 9, mas tem.

fundamental pelo 479-92-675-901. Já tô te esperando por aqui pra levar uma carimbada de ouvinte fiel que só tem na Camboriú FM. Andrew 60, abrindo nossa semana, claro, hoje terça-feira.

Câmbio FM, a rádio que a gente ama, são os gatinhos do KLB. Kiko, Leandro e Bruno passando por aqui no Bom Dia Legal. Muito estranho, sucessão de Dalto e também Andrew 60, abrindo Bom Dia desta terça-feira com Opera Woman.

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2: 24 horas de música boa sem parar. Chegando do Alifa com Rondine aqui no Bom Dia Legal.

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0: Camboriú FM, a melhor programação musical do Brasil, passando por aqui. Sarah Washington com Baby Love Your Way, um mix diferente dessa música aí, hein? Tradição também. Se não vai, eu vou. E Dua Lipa, a primeira do bloco com Houdini.
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0: Bora pra música filé do dia desta terça-feira com cara de segunda-feira aqui na Camboriú FM. Olha só, a música chega com Sucessão, que faz parte, inclusive, do famoso álbum Brothers in Arms. Você já tá sabendo que eu tô falando do quê, né? Foi lançada pela banda britânica Dire Straits em 1985, a música filé do dia de hoje. Inclusive, essa música aí, o Mark Knopfler teve uma ideia de fazer ao caminhar aí pelas ruas de Nova York. Isso por volta das 4 da manhã, pensa bem. Ele absorveu aí a atmosfera noturna, observou os táxis que só aceitavam dinheiro na época, dinheiro vivo, caminhões de lixo nas ruas. A letra, ela fala um pouco da frieza dessa vida urbana, com encontros passageiros, relações superficiais na calada da noite. Dire Straits, música filé do dia de hoje. Your Last Strike.
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Amorim FM, a rádio que a gente ama, sucesso dos anos 80 com o metrô, passando por aqui com o Virginie, que é a vocalista em Co-Beat Acelerado. Darius Trace, música filendo o dia de hoje. Volta daqui um pouquinho às 11, às 2, às 5 e às 8 da noite, passando hoje com Darius Trace, Your Last Try.

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0: Vamos para o WhatsApp da Camboriú FM. Vem você junto com a gente. Anote o telefone, salve aí, mande o seu feedback. Manhã de terça-feira com cara de segunda-feira para muita gente, né? Mas o pessoal já mandando feedbacks por aqui também para levar aquela carimbada exclusiva da Camboriú FM para o ouvinte fiel. Marisa Martins está no bairro São Francisco, já dando um bom dia para gente, está em Camboriú. Bom dia, beijos para você também, querida Marisa. Também o Zenir passando por aqui, o Zenir que está na Barra. Bom dia, Zenir.
1: Os funcionários da Rádio Camboriú, que é o Zenir, né? E que vem abençoar a nossa terça-feira aí, né? Uma vez agradecendo vocês aí por esse excelente trabalho que vocês fazem. E também.
0: Obrigada, querido.
1: Rádio Camboriú.
0: Oi, muito obrigada, Zenir. Bom dia pra você também, queridão. Então, assim, olha, passar um alusão aí também, passar um alusão. É ótimo, gente. Olha só, mandar um alô e passar um recado aí. Passar um recado da nossa amiga, a Luziane, que tá em Navegantes, claro. Bom dia, Luziane.
2: Boiada do dia.
0: Gostou,
2: bom dia, minha loira linda.
0: Tudo bem, Luziane? Beijo pra você também. E pra Evelyn, a nossa locutora Mirim, que é filha da Luziane, tá em Navegantes, hein? Então gostou da música Filha do Dia, hein? Beijo pra você, Luzi. Adalberto também passando por aqui, dando um alô, tá no Monte Alegre, bom dia, legal, bom dia. Weber Moraes, tudo bem, Weber? Bom dia, tô aguardando aí a sua mensagem, tá bom? Paulo Salovski também no Gravatar, passando, já mandando meu Snoopzinho com Slash hoje, hein? Do Guns N' Roses, bom demais, hein? Muito obrigada pelo carinho sempre, Paulo. Adorei, vou salvar essa figurinha, porque sabe que eu sou fã do Slash, do Guns N' Roses. E do Snoop também, claro. Bruno Mars chegando com Park Sonic, com Live Doors Open.

nova da Campo Grande FM, a rádio que a gente ama. Fora do ar, mas nós estamos fora do ar, não. O ar tá aí, a Camboriú FM tá aqui pra você tocar muita música boa, curtir, dançar, pular e brincar neste começo de semana, terça-feira. Também ouvimos Bruno Mars com Park, Sonic com Leave the Door Open.

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1: Hora da previsão dos três ou quatro primeiros signos, lógico, quatro primeiros signos do horóscopo da Camboriú, a partir do horário eleitoral gratuito aqui na Rádio Camboriú FM. O horóscopo fica a partir das 9 horas, aí são quatro signos, então fique sempre atento, tá bom? Agora é de 4 a 4 até que tem horário eleitoral. Vamos lá para os signos de Áries, Touro, Gêmeos e Câncer. Arianos, nascidos em 21 de março a 20 de abril, comece o dia com o coração mais firme e a cabeça no lugar. Será uma boa combinação para decidir o que estava nublado. O amor e os filhos e projetos autorais vão ganhar uma atenção especial nesta segunda-feira. Nesta terça-feira. Touro, vamos lá então. Para taurinos nascidos em 21 de abril a 20 de maio, a casa e a família serão os pontos de apoio do dia. Com o clima mais leve e a sensação de que o chão voltou a ficar firme, o assunto de alguém próximo que andava sem solução vai encontrar o tom certo nesta terça-feira. Geminianos, nascidos em 21 de maio a 20 de junho, conversas de hoje ampliarão possibilidades, então esclareça dúvidas, aprenda algo, promova a união da equipe, brilhe nas reuniões de trabalho, o dia será repleto de novidades e também de descobertas. Cancerianos, nascidos em 21 de junho a 22 de julho, o dinheiro entrará em uma fase mais estável. Você enxergará com clareza o que dará para assumir. O dia trará reconhecimento de seus esforços em um ganho concreto. Logo mais previsões então para quatro signos, olha, Leão, Virgem, Libra e Escorpião.

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E o ministro André Mendonça do Supremo Tribunal Federal, o STF, determinou nesta terça-feira o afastamento preventivo do diretor-geral da Polícia Federal, Andrei Rodrigues. Em sua decisão, Mendonça determina a abertura imediata de procedimentos investigativos criminais e administrativos disciplinares contra Rodrigues na Corregedoria da Polícia Federal. Segundo o ministro, ele e o advogado-geral da União, Jorge Messias, vinham sendo submetidos a um monitoramento sistemático por parte da inteligência policial, que seria ilegal. André Mendonça também pediu na mesma decisão o afastamento do diretor de inteligência policial da Polícia Federal, Leandro Almada da Costa. O ministro solicitou a convocação de uma sessão virtual extraordinária da segunda turma do STF para referendar a decisão ainda nesta terça-feira. Bora com o Bom Dia Legal, com muita música pra você. Chegando Bruno Mars com Anderson Paak e Silk Sonic.

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5: Amanhã desta segunda-feira, 7 de setembro, foi marcada pelo desfile cívico em comemoração à independência do Brasil no centro de Balneário Camboriú. Ocorrido na quarta avenida entre as ruas 1500 e 2300, o primeiro desfile do dia reuniu 50 grupos, estimando cerca de 5 mil pessoas na avenida, além da população que os acompanhou. A abertura do desfile foi feita pela banda municipal de Balneário Camboriú. Em seguida, foi a vez do pelotão de autoridades entrar em cena com as bandeiras do Brasil e de Santa Catarina e de Balneário Camboriú. Com o tema Balneário Camboriú, respeito e cidadania constroem um futuro, o primeiro desfile do dia teve a presença de núcleos de educação, centros educacionais municipais, do polo de altas habilidades e do centro de atendimento no contraturno, além de forças de segurança, escolas estaduais e privadas, universidades, secretarias municipais, grupos de escoteiros e entidades. Entre os destaques esteve a participação e homenagem do cão Black, pastor belga Malinois, que integrou o canil K9 da Guarda Municipal de Balneário Camboriú em 2016. Da redação da Camboriú FM, Jeane Munaretti.
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0: WhatsApp da Câmburu FM, você também chega chegando junto com a gente pelo 47992675901. Vai dar uma alusão aí pra Célia, tá ouvindo a gente, bom dia Célia, tá em Navegantes, também o Vagalume tá em Navegantes, dando um bom dia pra gente aí, e aí começou a semana, né, Vagalume? Sempre trabalhando. Adalberto também, dando um alô pra gente, bom dia Adalberto, tá em Camboriú, dizendo bom dia, legal, aí sim, hein? Olha só, o Luiz Estilista também tá ouvindo a gente em Chaco, na Argentina. Bom dia, Luiz, tudo certo com você por aí na Argentina?
1: Bom, bom, buen día, con alegría. Lo saluda Luis, fiel oyente de la radio FM 90.1 Camboriú, desde Resistencia, Argentina. Saludos, abrazos, siempre contagiando buena onda, buena energía. Abrazos.
0: Abraços, querido. Muito obrigada pelo feedback direto da Argentina, viu? A gente aí mostra, né? A gente mostra que tá realmente tá sendo ouvido aí internacionalmente. Agora também é Camboriú FM. Um alusão aí também pra Tati, tá ouvindo a gente em Penha. Olá, Tati, tudo certo? Quem mais tá por aqui também? O Luiz Ricardo também tá passando por aqui. Luiz Ricardo, muito obrigada pelo feedback. Vamos lá carimbar então, vamos carimbar os nossos ouvintes fiéis da Camboriú FM. Coisa boa, que maravilha, hein? Chegando next, Ritara Luiz, Knockin' on Heaven's Door, uma nova versão dessa música aí que já foi regravada por muitos cantores, inclusive. Bora lá.

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1: E é hora da previsão de mais 4 signos do horóscopo da Camboriú. Previsões astrais para os leoninos, virginianos, librinianos e para você que nasceu em Escorpião. Leão, nascidos em 23 de julho a 22 de agosto, a Lua e Júpiter em seu signo, você estará autoconfiante, mais visível e com humor no seu lugar certo. Será um excelente momento para renovar a imagem, se apresentar bem e assumir maior protagonismo. Leão. Virginianos, nascidos em 23 de agosto a 22 de setembro, o melhor dia será desacelerar, soltar a imaginação, dar crédito aos sonhos e se fortalecer interiormente. Dívida ou acordo financeiro ganhará solução com paciência e boa conversa. Librinianos, nascidos em 23 de setembro a 22 de outubro, a atividade em equipe será o destaque do dia, com apoio de gente que soma e ótimos resultados. Os relacionamentos ganharão segurança e as conversas ficarão mais francas hoje, Libriniano. Escorpião. Você que é de Escorpião, nascido em 23 de outubro a 21 de novembro, o dia trará oportunidades de expansão profissional e financeira. Assuma novas responsabilidades, aumente a exposição e brilhe publicamente. Logo mais previsões para os 4 últimos signos do horóscopo da Camboriú. Previsões astrais para Sagitário, Capricórnio, Aquário e Peixes.

Passando aqui na Camboriú FM, com Olha Onde Eu Tô, Tiaguinho também com Oceano, associação aí do Djavan, né? Um dos maiores sucessos aí da música popular brasileira, passando aí em ritmo de pagode. Next Return Loose com Knock on Heaven's Doors, é sempre claro, a gente falou aí uma nova versão dessa música que é maravilhosa. Agora uma versão diferente aí, cada uma mais linda que a outra, né?

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1: Camarada comprou uma bicicleta descendo a avenida na contramão. Avenida na contramão, ele descendo chutado de bicicleta. Tava subindo outro ciclista lá, ele bateu de frente, os dois caiu pra cada lado. O que tava certo na via falou assim: ô, você tá louco, rapaz? Qual que é a sua, meu? Ele falou: a minha é um azul do que dá um vermelho.

Moro FM, sempre conectada com o sucesso, passando por aqui, Sting com Desert Rose. As músicas do Sting sempre nos levam para uma outra dimensão, não é verdade? Linda demais essa versão Remix 2020. Fábio Júnior passando com Epitáfio e Madonna, a primeira com Luck Stars.

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que bom você ligado junto com a gente no Bom Dia Legal até o meio-dia. Vamos juntos, Gianni Bonaretti na comunicação. E você por aí, eu por aqui. E a gente vai ouvir agora Bee Gees. Vamos ouvir bem juntinhos, pertinhos do rádio. Vai bem pertinho do rádio pra gente ouvir Bee Gees, Too Much Heaven. Beijo.

a previsão do tempo para Balneário Camboriú nesta manhã de terça-feira. Também boa parte do litoral norte, sol com algumas nuvens. Não chove nesta terça-feira. Próximos dias também não chove. Amanhã também na quarta não chove. Mas na quinta-feira vai ter chuva forte. Então prepare-se. Hoje e amanhã tem sol com algumas nuvens. A mínima foi 12, friozinho. Amanhecer, máxima 20. Estamos nesse momento com 20 graus aqui em Balneário Camboriú. Estamos com a máxima do dia. Tem sol e poucas nuvens no céu.

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Leonardo passando por aqui com sucesso de Giliar, pouco a pouco. Virgis, chama mais rápido na primeira do bloco. A gente já volta com a música filé do dia.

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0: A 20ª rodada do Campeonato Brasileiro teve muitos gols e resultados importantes na disputa pelo título e contra o rebaixamento. No sábado, o Bahia venceu o Bragantino por 3-2 de virada e entrou no G4. No Morumbi, o São Paulo derrotou o Atlético Mineiro por 2-0. Fechando o sábado, o Fluminense venceu o Vasco por 1-0 no Maracanã. No domingo, o Mirassol bateu o Coritiba por 2-1 fora de casa. Em Belém, o Flamengo venceu o Remo por 1-0, gol de Samuel Lino e assumiu a liderança do campeonato. No Beira-Rio, o Santos venceu o Internacional por 3-2, enquanto no Mineirão, o Cruzeiro derrotou o Atlético Paranaense por 3-1. No Nilton Santos, Botafogo e Palmeiras empataram em 0-0, resultado que ajudou o Flamengo a assumir a ponta. Na Neoquímica Arena, a Chapecoense surpreendeu o Corinthians e venceu por 2-1. A rodada foi encerrada na segunda-feira, com o Vitória vencendo o Grêmio por 1-0 no Barradão. Com os resultados, o Flamengo chegou aos 54 pontos.

0: pontos e assumiu a liderança, seguido pelo Palmeiras com 53. A disputa pelo título continua bastante equilibrada, enquanto na parte de baixo da tabela, Vasco, Internacional e Remo seguem pressionados pela luta contra o rebaixamento. Da redação da Camboriú FM, Jeane Monaretti.
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0: Música filé do dia de hoje, filezão da Camboriú FM, nesta terça-feira chega com uma música que faz parte do famoso álbum Brothers in Arms, lançado pela banda britânica Dire Straits em 1985. Nessa música, o Mark Knopfler teve a ideia aí de caminhar pelas ruas de Nova York por volta das 4 da manhã, e aí ele criou a ideia de fazer essa música. Ele observou a atmosfera noturna da cidade, observou também táxis, que só aceitavam na época dinheiro vivo, caminhões de lixo nas ruas passando, enfim, a letra retrata a frieza da vida urbana com encontros passageiros, relações superficiais na calçada da noite. Música filé do dia de hoje, chegando da Straits, Your Latest Track.
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Zero Falzino, passando por aqui com dias melhores e um remix também, música filé do dia de hoje, Dire Straits, Your Latest Strike. Música filé do dia, volta daqui um pouquinho com o Kleber Massaneiro, às 14h, também a Finga, 5 no finalzinho do Tarde Bacana, e também às 20h, a Filezão, música escolhida a dedo pra você, na Camboriú.

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hora do WhatsApp da Camboriú FM. Vamos falar com os nossos ouvintes. Você já mandou o seu recado hoje? Anota o telefone aí. 992-675-90,1. Mandar uma alusão especial aí para os gaúchos que são ligados com a gente. Tantos gaúchos que moram aqui na região, no litoral norte de Santa Catarina, em Santa Catarina, como os gaúchos realmente lá no Rio Grande do Sul que estão ouvindo a gente, como o Flávio Vicari, que está em Erechim, super ligado com a gente. Muito obrigada, Flávio, sempre pelo carinho, pela audiência. Também temos ouvintes, claro, na Serra Gaúcha também, claro. Muito obrigada, audiência aí, o Gabriel, também o Miller, né? É exatamente o Otávio também está ligado com a gente na Serra Gaúcha, em Caxias do Sul. Muito obrigada, Otávio, pela companhia também, né? Me segue no Instagram. Muito obrigada, hein? Você também quer me seguir no Instagram? @Jeane com J Munarete 2 T Z no final. Tá bom? A gente se segue lá, se conhece também. E você pode mandar seu recadinho por lá também, claro, pelo o Instagram da Rádio Camboriú, que é @Rádio Camboriú. Então nos segue lá também, conheça todos os estúdios, a equipe toda também da Camboriú FM, tá bom? Bora lá, quer mandar mais uma alusão aí pro motorista, o Marcão, motorista de aplicativo de Presidente Prudente em São Paulo, ouvindo a gente também. Muito obrigada, hein, Marcão, pela companhia, pela carona aí, né? Bora lá, vamos carimbar então os nossos ouvintes fiéis. Carimbadíssimo, chegando Lionel Rich, Lady.

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1: Dos quatro últimos signos do horóscopo da Camboriú. Previsões astrais para Sagitário, Capricórnio, Aquário e Peixes. Sagitário. Sagitarianos nascidos em 22 de novembro a 21 de dezembro. Um plano de viagem, curso ou projeto de longo alcance sairá do papel e finalmente ganhará data de lançamento. O ânimo estará bom e o otimismo virá acompanhado de soluções práticas nesta terça-feira. Capricornianos nascidos em 22 de dezembro a 20 de janeiro. Dinheiro que vem de fora de uma ação ganha na justiça, sociedade ou de acordo antigo vai entrar em fase de solução. A família dará apoio que você precisa para reestruturações na casa ou negócio imobiliário. Aquarianos nascidos em 21 de janeiro a 19 de fevereiro, as parcerias estarão com foco hoje. Um acordo finalmente encontrará o tom certo. Alguém importante para você dirá com clareza o que sente ou o que pretende, e isso mudará o rumo das coisas, aquariano. Peixes. Tá você de peixes, nascido em 20 de fevereiro a 20 de março. Olha só, o trabalho fluirá com tranquilidade hoje. Você vai conseguir tirar de frente o que vinha se acumulando ou fechar uma nova proposta e se estabilizar. E notícia boa para os piscinianos. A saúde responderá bem aos cuidados simples que vão do sono, alimentação e a hora de parar, pisciniano. Horóscopo da Camboriú volta amanhã, na quarta-feira, logo após o Jornal da Camboriú aqui no Bom Dia Legal.

Bambu FM, a rádio mais eclética do país, passando por aqui, Daniel, um dos melhores cantores do Brasil, sinal do mundo, hein? Daniel é bom demais, fora que é um excelente ator também. Eu sou super fã do Daniel, meu pai era super fã do Daniel também, né? Ele gostava de música sertanejo raiz e o Daniel também canta sertanejo raiz. Aliás, o Daniel canta o que ele quiser, né? Maravilhoso, disparada, passando por aqui no Bom Dia Legal. Lionel Rich também, a primeira

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0: Álvaro FM, sempre conectada com o sucesso, passando por aqui, Paulinha Toller, Kid Abelhas, Abóboras Selvagens, te amo pra sempre, Ramones com Pet Cemetery. 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

Que bom, você ligado na Camboriú FM, bom dia legal, tá chegando ao seu final, faltam 10 para o meio-dia, tá chegando daqui um pouquinho ao meio-dia aí, o horário eleitoral gratuito, logo meio-dia 25, já volta a programação topzera da Camboriú FM, o Comes e Bebes para almoçar juntinhos, tá bom? Eu volto amanhã na quarta-feira, 7 da manhã, com o Jornal da Camboriú, logo depois com um bom dia legal. Muito obrigada pela audiência, pela companhia, uma ótima terça-feira para você, a 1 da tarde tá chegando ele, Kleber Massanet. Não esquece, hein? Contagem bacana com muita música, informação, descontração e aquela alegria que só o Kleber tem. Tá bom? Beijo grande pra você. Amanhã a gente se encontra por aqui. Tchau, tchau. Beijão. Fechamos com Avril Lavigne, Complicated.

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2: O bairro da Barra foi palco na tarde desta segunda-feira do segundo desfile cívico de Balneário Camboriú em celebração à independência do Brasil, realizado entre a Avenida Hermógenes de Assis Feijó e a Praça do Pescador. O evento reuniu alunos, professores, servidores, forças de segurança, autoridades, entidades e a comunidade em um momento de valorização do orgulho e do respeito à nação. A abertura do desfile ficou por conta da banda municipal, que contou com mais de 60 integrantes. Na sequência, o pelotão de autoridades conduziu as bandeiras do Brasil, de Santa Catarina e de Balneário Camboriú. Após a execução dos hinos nacional e municipal, desfilaram as forças de segurança, como a Guarda Municipal, a Autarquia Municipal de Trânsito, BC Trânsito, a Polícia Militar e o Corpo de Bombeiros Nacional e Municipal. Desfilaram as forças de segurança, como a Guarda Municipal, a Autarquia Municipal de Trânsito, BC

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0: Júlio Delgado, partindo avante.
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0: 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Meio-dia e 33.
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1: Camboriú FM, meio-dia e 45.
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2: Em paralelo aos desfiles de 7 de setembro que ocorreram nesta segunda-feira pelo país, ao menos 11 capitais brasileiras registraram manifestações com críticas ao Supremo Tribunal Federal e ao ministro Alexandre de Moraes. Os protestos foram organizados por partidos ou movimentos de direita. Não ocorreram atos contra Moraes em São Paulo e no Rio de Janeiro. No entanto, candidatos à presidência citaram o ministro ou o caso Master no Supremo durante participações em atos de campanha. Na capital paulista, Flávio Bolsonaro chamou Moraes de laranja podre dentro do STF durante discurso em ato na Avenida Paulista. Romeu Zema estendeu painel em um prédio em que aparecia o boneco de Moraes preso. E Renan Santos fez ato no Parque do Ibirapuera e pediu afastamento de Moraes e Dias Toffoli do STF. Na capital fluminense, Augusto Cury mandou um abraço muito especial a André Mendonça, do Supremo, mas sem fazer menção à crise no STF, envolvendo o ministro e Moraes sobre o caso Master. Da redação da Camboriú FM, Jeane Munaretti.
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10: Essa é a nossa tarde bacana. De volta depois do intervalo. Estamos juntos. Eu, Kleber Massaneiro, e você. Vamos que vamos juntos. Opa, WhatsApp. Bom número, você já sabe qual é, né? Se não sabe, vai saber agora.

já eu começo a mandar uns alôs, abraços pra todos que estão ouvindo a nossa Rádio Camboriú. Pra você que tá aí trabalhando, você que tá viajando, passeando, só curtindo, né, dessa nossa terça-feira com carinha de segunda. Só sabe que... Bom, daqui a pouco eu falo o que a gente comemora hoje. Não vou falar agora, não. Vou tocar música pra gente curtir e a gente vai agora com Jamil Nail. Aliás, Jimmy Nail, não é Jamil, não. Desculpa, é Jimmy Nail com Big River. Essa música é muito legal. É tranquilinha, mas convido você pra subir o som e viajar junto comigo na Camboriú com Jimmy Nail, Big River.

Camboriú, ligou, deu de cara com sucesso com João Mineiro e Marciano, Distante dos Olhos. Teve também Daniela Mercury, O Canto da Cidade, e Jim Nail com Big River. Você está na Camboriú comigo, eu sou o Kleber Massaneiro. Claro que nós vamos levando juntos essa tarde super especial, como a gente

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0: E lá vamos nós. Tá na hora de subir o som, dar aquela viajada ao passar com uma versão diferente da música que você conhece. Que música é essa? Calma, nem falei qual é a música ainda, mas é uma música que a gente conhece, dos anos 70. Essa música, na verdade, ela é do final dos anos 70, mas foi lançada aqui pelo Brasil em 1981, 82, e a gente vai vir uma versão DJ Monster, uma versão diferenciada daquela que você já conhece. Estou falando de Iazul Situation. Lembra dessa música, Cabrinha? Lembra bonita a música, né? Situation. Então a gente vai vir uma versão bacana com DJ Monster. Sobe o som e deixa tocar. Iazul, uma versão de Situation.

Camboriú, você também. Esse foi Marcelo Falcão. Marcelo Falcão cantando Me Dê Motivo Pra Ir Embora. Marcelo Falcão, que era o vocalista do Rapa. O Rapa que já não existe mais, mas tá aí. Marcelo Falcão detonando. Enquanto a gente vai pro intervalo e

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nos ouvindo em qualquer lugar na Rádio Camboriú. Alô, Luziane de Navegantes. Vou mandar um carimbão pra ela aqui, nunca mais mandei, né? Um carimbão pra Luziane e um beijo aqui pra Evelyn. Quero mandar um alô pro Clodoaldo, tá ligadão? Marrison está em Barra Velha.

Valeu, gente, muito obrigado pela sua audiência também, você que está ouvindo a Rádio Camboriú, não deixe de deixar aqui o seu nome, o seu bairro, pra eu mandar pra você um carimbão como esse daqui, ó. E agora a gente vai com Taylor Dane, essa é muito legal, Love Will Lead Your Back, música mais tranquilinha. Sempre que eu saio do WhatsApp, eu trago uma música mais tranquilinha pra gente curtir.

Mega. A gente ouviu foi a Simone Simaria com Amoreco. Amoreco. Vem pra cima essa, né, cabrinha? Amoreco. Taylor Dane com Love Will Lead to Your Back. O nome da música, Love Will Lead Your Back. Esse é o nome dela. Fechou o bloco, fechou a. Passou a régua. Então vamos pro intervalo pra voltar, porque tem muito mais músicas pra tocar ainda. E já já eu volto com o nosso filé do dia.

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2: Nos desfiles cívicos desta segunda-feira em Balneário Camboriú, a população testemunhou o reencontro do pastor belga Malinois Black com a corporação da Guarda Municipal de Balneário Camboriú, onde por 6 anos atuou à frente do canil K9. O retorno simbólico às ruas da cidade homenageou e reconheceu os serviços prestados pelo campo, o primeiro a integrar a corporação. Black atuou no canil K9 da GMBC entre 2016 e 2021. Durante os anos de serviço operacional, participou de diversas operações, apreensões de drogas e armas, ações preventivas e ostensivas, além de prestar apoio a outras instituições e participar de atividades realizadas nas escolas do município, contribuindo para ações voltadas à segurança, à prevenção e à manutenção da ordem. Ao lado de seus condutores, Black também se destacou pelo treinamento, disciplina, coragem e companheirismo. Mais do que um cão de trabalho, tornou-se parte da equipe, construindo ao longo dos anos uma relação de confiança com os profissionais que estiveram ao seu lado nas diferentes missões. Da redação da Camboriú FM, Jeane Munaretti.
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filezão de hoje é um clássico. Hoje aqui na programação, clássico do Dire Straits. Quem lembra Dire Straits? Uma das bandas mais cultuadas ali dos anos 80, Dire Straits. Gosto muito, curto muito Dire Straits. E essa música de hoje é uma daquelas lentinhas, tranquilas. Tem até um saxofonezinho bacana. Essa música tem o nome de Your Latest Trick, do Dire Straits. Sobe o som, porque essa é a nossa música filé do dia.

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Só música boa, essa foi Tina Charles com Dance Little Lady Dance. Teve a turma do pagode com São Pagode ao vivo e também Dire Straits como música filé do dia lá no comecinho do bloco. You Latest Trick, música bem lentinha, tranquila do Dire Straits, que é uma banda que tem música de tudo quanto é tipo, né? Dire Straits, músicas pra cima, mais tranquilas, mais pra baixo, mais lentinhas como essa que você ouviu agora, e tem músicas bem pegadas também, né? Dire Straits fechando com a nossa música filé do dia.

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abraço aqui pra Solange Fátima, pra Eliane Bacão e Navegantes. Flamengão passou lá, tá em primeirão, né, Eliane? Paulo Teixeira tá ligadinho na programação, Giovanni de Navegantes, o Cidão do Paraná. Um abraço pro pessoal da DVR Yamaha, sempre ligados. A Lucy Rosa de Governador Celso Ramos, Paulo Salovski e Adriano das Scooter. Um bom trabalho, Adriano das Scooters, né? Bom trabalho pros dois aí, estão sempre montando as scooters lá na região de Porto Belo. Lindenberg, Júnior de Gaspar, Jorge Lobo e a turma que está aqui junto comigo levando, ó, carimbão lá do fundo do coração. E nesse bloco, quero trazer Three Doors Down com Adele, Beyoncé e Arrow. Bem de

por você. Teve Lagum também, detesto despedidas. Quem não detesta despedidas é quem gosta de despedidas, né? É, alguém tem, sempre tem alguém que gosta, né? E também tivemos Three Doors Down lá no comecinho com Adele, Beyoncé, Arrow, Benjamin, Easy Without You. Programação hoje tá fervendo, hoje é terça-feira com uma carinha de segunda hoje, né? Isso quer dizer que a semana será um pouquinho

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9: E o pai do Joãozinho construiu uma casa nova e eles foram morar na casa nova, né? Depois de algum tempo encontrou o avô deles, o avô falou, e aí Joãozinho, como é que tá a casa nova? Tudo bacana? Ele falou assim, ah, então é uma delícia lá, viu, vô? Eu tenho um quarto só pra mim, a minha irmãzinha tem um quarto só pra ela, só o coitado do papai que tem que dormir junto com a mamãe ainda.
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0: Oi, Zezé.
1: Oi, Luciano.
2: Fala, Alexandre.
0: Vamos cantar uma música junto?
1: Vambora, rapaz. Que música?
0: Essa aqui, ó.
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1: Caramba, essa música é maravilhosa, Alexandre. Deixa comigo.
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0: 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Zezé e Luciano e Ataíde Alexandre, Deus me livre. Boa, né, Cabrinha? Tranquilinha também, né? Deus me livre, tá aí. Zezé e Luciano com Ataíde Alexandre, que parceria. Quando são quatro, não é quadrilha, é um quarteto, Cabrinha. É, eu sei que é. Lulu Santos com Minha Vida e a gente fechou o bloco com o U2 e o clássico Where the Streets Have No Name. 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

Edenilson, o Marcelo Alexandre, Walter Prete, Leni Ayrton do Alto Perequê, Cris do Nova Esperança, Kleber Dalzonto, meu xará, o Gentil Ramos tá ligadão por aqui também, Wagner Rocha, Marcão e Cuba, como é que vocês estão? Tudo belezinha? Lindomar, caminhoneiro do Monte Alegre, aquele abraço, quero mandar um abraço também, pra quem mais aqui, deixa eu ver, pro Marlon de Penha, isso? Tá trabalhando, curtindo a programação, final de semana peguei um motorista de aplicativo aí, falou, Kleber,

Modesto, já que tô falando de Penha, que são de Penha também, estão sempre junto com a gente aqui na Rádio Camboriú. Agora é hora de ouvir aquela música mais tranquilinha, mais lentinha. Vamos de Chris de Burgh com The Lady in Red.

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3: Pesquisa Quest, divulgada nesta segunda-feira, encomendada pela Globo, mostra 5 simulações de segundo turno para presidente. O levantamento testa Lula contra Flávio Bolsonaro, Ronaldo Caiado, Augusto Cury, Renan Santos e Romeu Zema. Na simulação entre Lula e Flávio, os dois têm 41% das intenções de voto. O presidente oscilou de 42% na pesquisa de 2 de setembro para 41% agora. O senador manteve o percentual. A margem de erro é de 2 pontos percentuais para mais ou para menos. Lula também empata tecnicamente com Caiado e com Cury. A pesquisa Quest foi encomendada pela Globo e o jornal O Globo e entrevistou 2.004 eleitores entre os dias 3 de setembro e 6 de setembro. A margem de erro é de 2 pontos e o nível de confiança é de 95%. A Quest também perguntou aos entrevistados quais candidatos eles conhecem e quem não votariam. De jeito nenhum. A rejeição a Lula e a Flávio Bolsonaro permaneceu nos mesmos percentuais da pesquisa de 2 de setembro. Nos demais nomes testados no segundo turno, houve oscilação de 1 ponto para cima. Da redação da Câmara FM, Jeane Monaretti.
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Então, gente, hoje é terça-feira com uma carinha de segunda-feira hoje, né, cabrinha? O galinho nem veio aqui, deve estar descansando ainda. Hoje é o Dia Mundial da Alfabetização, é hoje, 8 de setembro, uma data que chama atenção para a importância da leitura, da escrita como direitos fundamentais e como ferramentas essenciais para a aprendizagem, a autonomia e também para a participação na sociedade. É muito importante você saber ler, interpretar os textos que você lê, né? Mais do que aprender a reconhecer letras e escrever palavras, ser alfabetizado significa justamente adquirir uma base que permite você compreender informações, continuar estudando, comunicar-se e acessar outros direitos e oportunidades, tá? O Dia Mundial da Alfabetização, que é hoje, foi proclamado pela Unesco em 1966 e a primeira celebração ocorreu em 1967, no dia de hoje, claro, dia 8 de setembro. Desde aquela época, então, até hoje, a data é lembrada todos os anos em diferentes partes do mundo para reforçar a alfabetização como uma questão de dignidade e de direitos humanos. Uma pessoa que lê, que sabe ler, sabe interpretar, ela é mais esclarecida. Parabéns pelo Dia da Alfabetização, que é hoje, o Dia da Alfabetização. E agora, a gente vai trazer o que aqui na programação? Vamos ver, o que nós vamos trazer pra você aí. Vamos começar o bloco com mais músicas, eu vou trazer Espanha, com Lady, versão remix.

ondas de sucesso. Esse foi Hugging with Friends, Montanha com David Guetta, música Shine. Shine é o nome dela. Shine, pra quem não sabe, quer dizer brilhe. Teve também Erasmo Carlos com Nosso Rei Roberto, Nosso Rei em Detalhes, Sentado à Beira do Caminho, Espanha com Easy Lady. Boa, boa programação, né? 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

que a gente vai trazer aqui agora pra você ouvir nesse bloco. Deixa eu dar uma olhadinha aqui. Opa! A gente vai agora. Vamos tocar mais música, né? Não quero perder tempo, não. Aqui é uma atrás da outra. Grupo Vou Pro Sereno com Ludmilla. Aquele sambinha mais tranquilinho, né? Vou Pro Sereno com Ludmilla. Eu já tentei.

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E essa foi a música do Yusunodur com Nene Cherry. O nome da música é 7 Seconds Waiting. Essa música é lentinha, bonita também. Gosto muito. E aí, a gente teve lá no comecinho o grupo Vou Pro Sereno com a Ludmilla. Eu já tentei. Tudo isso pra você aqui na sua Camboriú. A rádio.

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3: E lá vamos nós, na tarde bacana, onde o tempo não para, pelo menos pra gente, né? Parece que damos uma voltinha ao passado pra trazer músicas boas. Uma viagem ao tempo, né? Bom, o bom da Camboriú é isso, que a gente vai tocando músicas do passado e você vai curtindo. Eu sou o Kleber Massaneiro, tô aqui junto com você, né? Minha cabrinha que tá hoje, tá com cabrinha aqui. O galinho não apareceu hoje, mas a cabrinha tá por aqui. Hoje não é dia de leitinho gelado, hoje é dia de tocar o sininho, porque tem ouvinte novo a todos os momentos. É bom tocar um sininho aí e trazer aquela música do passado. Como voltando à ideia do princípio, aqui na Rádio Camboriú a gente não viaja, não é uma máquina do tempo, a gente não viaja ao passado, mas a gente traz o passado em forma de música pra você curtir, por isso que falamos que é só música boa. E a gente vai trazer agora uma versão remix com Robin Gibb, a música é Like a Fool.

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1: 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Esse foi Luan Santana, Quando a Bad Bater. Teve também o Robin Gibb com Like a Fool. E aí, curtiu uma versão mais, um pouquinho maior do que o original do Robin Gibb? Ele era um dos Bee Gees, né? Era, já não está mais entre a gente, mas é uma música que saiu em 1985 e foi aqui no Brasil, apareceu em 1986, bem no comecinho de 86. Robin Gibb. Eu vou pro intervalo e a gente já volta com mais tarde.

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1: Já percebeu como a falta de um dente impacta seu dia a dia? 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
1: Curios sunt curajul Bernardo. Tarde bacana da Rádio Camboriú FM em Balneário Camboriú. Então vamos que vamos na sua. Tarde bacana. E aí, como é que você tá nessa tarde bacana de terça-feira com uma carinha de segunda, né? É uma maravilha, né? Ontem foi feriadão da pátria, né? Feriadão, sábado, domingo, segunda, feriado e todo mundo de boa curtindo. Eu tava meio acamadinho ontem, né, Cabrinha? Tava malzinho, tava maleixo ontem, tava com uma infecção grave ontem aí, mas hoje eu já tô aqui de boa, né? Não tô 100% ainda da infecção, mas tô aqui, ó, brindando com você na nossa tarde bacana da Rádio Camboriú. O que que nós vamos trazer agora pra você? Run to You, opa, tranquilinha, com Whitney Houston, tá ótimo, tá boa demais. Aqui é a Rádio Camboriú.

Camboriú, a onda que leva emoção. Esse foi o Jorge Mateus com Fogueira. Teve Bochecha com Paralamas do Sucesso, Só Love, Só Love, Só Love, Só Love. E também tivemos a Whitney Houston com Run to You. Só pra saber que Só Love é o nome da música do Bochecha que teve participação

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2: A Prefeitura de Balneário Camboriú informou com pesar a morte do cão Jean-Pierre, confirmada nesta segunda-feira. O animal não resistiu após cair neste domingo em uma abertura da galeria de macrodrenagem na faixa de areia da Praia Central. Logo após o ocorrido, a Secretaria de Planejamento e Desenvolvimento Urbano entrou em contato com a empresa responsável pela execução da obra, que já tomou as providências necessárias para reforçar a segurança das áreas que ainda permanecem em intervenção. Além disso, conforme já informado, a empresa já havia sido formalmente comunicada para concluir os serviços remanescentes e, após descumprimentos de prazos, a administração pública adotou medidas administrativas cabíveis para penalização da empresa. O município presta solidariedade à família enlutada e reforça a importância de respeitar as barreiras de segurança da obra, que tem a função de impedir o acesso às áreas de intervenção e proteger a população. Essas estruturas não devem ser rompidas, removidas ou danificadas. A violação ou depredação das barreiras, além de colocar pessoas e animais em risco, pode gerar responsabilização. Da redação da Camboriú FM, Jeane Munaretti.
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11: 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Eu sou Kleber Maçaneiro, então vamos que vamos. E aquele cafezinho da tarde, será que sai hoje um cafezinho gostoso? Por que não, né? Por que não sair aqui um cafezinho, né? Já botei a suquinha, já bati, é hora de tomar um golinho de café. Você me acompanha no café, cabrinha? Galinho não veio hoje, né? Então hoje a gente pode tomar um cafezinho gostoso. Só eu e a cabrinha e você que tá me ouvindo, esteja onde você estiver preparado para aquele cafezinho, né? Maravilha. Tá uma maravilha o cafezinho mesmo, tá gostoso, estamos no inverno, os dias estão mais friozinhos esses últimos dias aí, né? Até deu um solzinho bom hoje, mas a gente quer quando o tempo tá bom.

Não dá, essa foi a música de Enya com Caribbean Blue. Olha, uma versão da Enya para Caribbean Blue. Também tivemos o Armandinho com seu Pescador. Pescador, é o Armandinho, cantando ao vivo na programação. Teve também o Khaled Bryson Tyler com Rihanna, a música Wild Fawns, no comecinho do bloco. Daqui a pouco eu volto com mais.

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13: Tudo bem por aí, gente boa? Que bom que você está aqui junto com a gente.

Camboriú, você ouve, você gosta, Fernando e Sorocaba com as mina, pira, pira, tão tudo piradinho ali, né? Ainda mais depois do feriado. Passou o final de semana, curtiu, né? Opa, fez aquele churrascado, ganhou pagoso, feriado da pátria e tudo mais, só curtição. Além do Fernando e Sorocaba, a gente ouviu o Jorge Benjor com Fio Maravilha e também o Coldplay com Speed of Sound. Tá boa a programação hoje, hein, pessoal? Opa, e como tá? Tem muito mais ainda, porque a Tarde Bacana continua.

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16: Vermelho, vou falar pra você.
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Pra gente não perder tempo com nada, vou trazer aqui uma parceria, mais uma parceria sensacional. Eric Clapton com Roxette, você já ouviu falar? Parceria de Eric Clapton com Roxette, vai ouvir agora aqui na Camboriú, Tears in Heaven. Uma versão rock de Eric Clapton e Roxette.

Camboriú, um show de audiência com Kid Abelha, tá aí Educação Sentimental. A gente ouviu também a versão rock diferenciada com Eric Clapton e Rocksteady, a música Tears in Heaven. Tá vendo como a programação da Camboriú é diferenciada, né, cabrinha? Mas como que é? Só músicas diferentes pra você curtir, por isso que tem tanta audiência. E a gente já volta pra finalizar e fechar a tarde bacana de hoje.

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da semana. É a semana menorzinha essa semana. Do jeito que a gente gosta aqui, até me engasguei aqui. Deve ser o cafezinho que eu tava tomando antes. A gente vai abrindo então o último bloco da tarde bacana de hoje, agradecendo a cada um de vocês e amanhã, claro que eu tô de volta por aqui a partir da 1 hora da tarde para fechar o programa de hoje. Vamos com o Sound of Legend, Sweet Dreams. Um beijo, gente. Tchau e até amanhã.

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2: Santa Catarina teve queda de neve no domingo. O fenômeno em Bom Jardim da Serra, na Serra, foi confirmado pela Defesa Civil no fim da manhã de ontem, segunda-feira. Segundo a Epagre Seram, que também monitora o tempo no estado, foi o primeiro fenômeno do inverno de 2026. A temperatura mínima na região foi registrada à noite em Urubici, quando os termômetros marcaram menos 2,56 graus Celsius. Nesta segunda-feira, a temperatura chegou a menos 6 e houve apenas formação de geada. Além da neve, Bom Jardim da Serra teve registro de chuva congelada na tarde de domingo. A meteorologista da Epagre Seram, Maria Laura Guimarães Rodrigues, explicou que o fenômeno também ocorre em dias de frio intenso. A neve é formada por um aglomerado de cristais de gelo que se desenvolvem dentro de uma nuvem. Os flocos chegam ao solo no mesmo estado. O fenômeno acontece quando a nuvem de chuva com temperaturas abaixo de 0 grau. Já a chuva congelada ocorre quando a neve que cai da nuvem passa por uma camada de ar mais quente, com temperatura acima de 0 grau, mas depois volta a encontrar uma camada de ar frio. Da redação da Camboriú FM, Jeane Munaretti.
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1: 5:12.
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1: 5:27.
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1: 5:45.
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1: 5:54.
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2: Duas crianças de 10 e 11 anos e um adolescente de 12 anos foram abordados pela polícia militar na noite de domingo em Florianópolis, após furtarem um carro. O grupo ainda se envolveu em um acidente de trânsito na região continental da cidade. A ação foi registrada em vídeo. O veículo foi recuperado e, junto com as crianças e o adolescente, encaminhado à central de plantão policial de Florianópolis. A delegacia informou que os pais estiveram no local e buscaram os filhos. A investigação deve continuar pela delegacia especializada no atendimento ao adolescente em conflito com a lei. Segundo a PM, o carro estava estacionado na rua 14 de Maio, no bairro Capoeiras. O veículo havia sido deixado no local por um caminhão cegonha e seria entregue a uma concessionária na terça-feira. Por algum motivo, a chave reserva permaneceu dentro do automóvel e, de acordo com a polícia, as duas crianças de 10 e 11 anos e o adolescente de 12 caminhavam nas proximidades do viaduto da rua José de Bernardi, quando avistaram o carro e perceberam que havia uma chave em seu interior. Da redação da Camboriú FM, Jeane Munaretti.
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1: 6:13.
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1: 6:29.
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14: O pai com o filho no ponto de ônibus falou: filhão, quando a gente entrar no ônibus, você mente a sua idade, tá? Não fala que você tem 10 anos, não. Fala que você tem 9. O moleque falou: por quê, pai? Não, que se você falar que tem 10, eu tenho que pagar a sua passagem. Aí entraram no ônibus, o cobrador falou pro moleque: quantos anos você tem? Ele falou: eu tenho 9. Mas quando que você faz 10? Ele falou: quando eu descer do ônibus.

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1: 6:40.
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1: 6:55.
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4: Com o objetivo de promover a inclusão do processo eleitoral e assegurar a igualdade no exercício do direito ao voto, a Justiça Eleitoral lançou o programa Seu Voto Importa para as Eleições 2026. Regulamentada pela Resolução TSE número 23.753/2026 e disciplinada pela Portaria de número 121/2026 do Tribunal Regional Eleitoral de Santa Catarina. A iniciativa oferece transporte individual gratuito e de caráter especial para eleitores catarinenses com deficiência ou mobilidade reduzida que não possuam meios próprios para comparecer aos locais de votação. O serviço possui caráter excepcional e acessório, servindo como uma medida de equiparação de oportunidades sem substituir a obrigação do poder público de ofertar transporte coletivo urbano e intermunicipal regular no dia do pleito. O programa é voltado especificamente para pessoas que enfrentam barreiras físicas ou de locomoção e não dispõem de recursos próprios para o deslocamento. O público-alvo compreende a pessoas com deficiência e pessoas com mobilidade reduzida. As solicitações devem ser formuladas diretamente no portal Eleições 2026 por meio do formulário eletrônico disponibilizado pelo TSE de Santa Catarina. O pedido pode ser feito pelo próprio eleitor por representante legal, curador ou apoiador, de forma unificada para ambos os turnos ou individualmente. Para o primeiro turno, as inscrições vão até as 23:59 de 14 de setembro. Para segundo turno, se houver, as inscrições vão até as 23:59 de 5 de outubro. Da redação da Camboriú FM, Jeane Munaretti.
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1: Camboriú FM, 7:11.
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1: 7:25.
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1: 7:39.
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1: 7:53.
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1: 8:13.
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2: O cara sai do boteco bebindo, que ele vai atravessar a rua, vem um Fusca e buzina pra ele, né? Bip, bip, bip, bip. Ele olhou assim, eu também bebi, não foi pouco não.

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1: 8:47.
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